0: Pública defende a necessidade de os órgãos estatais garantirem proatividade na divulgação de informações de utilidade pública. Segundo Virgulino Nhati, os órgãos públicos devem disponibilizar informações aos cidadãos de forma clara, aberta, comunicativa e prestativa para o desenvolvimento da província e do país. Nhati falava esta segunda-feira na cidade de Tete, nas celebrações do Dia Internacional do Acesso Universal à Informação. A Primeira-Dama da República garante que o seu gabinete vai continuar a buscar parceiros para reforçar as condições de logística nos infantários do país. Geta Chapo deu a garantia esta segunda-feira após reforçar o infantário da Matola com produtos alimentares. A esposa do presidente da República anotou que, embora o infantário esteja em boas condições, precisa de um reforço adicional em bens alimentares e outros.
1: Precisamos de melhorar alguma coisa, não é? Visitamos também o pátio, temos poucos brinquedos, precisamos também de melhorar, vamos ajudar nisso. Visitamos também a cozinha, o armazém, tem pouca refeição e também reforçamos aqui, trouxemos géneros alimentícios, não só, trouxemos também fraldas para os nossos bebês e alguns adultos também que põem fraldas. E é para dizer que estamos juntos nessa luta, estamos juntos para continuarmos a apoiar aos nossos infantários, não só da cidade de Maputo e província de Maputo, mas a nível nacional.
0: O infantário da Matola conta atualmente com 112 crianças, das quais 64 transferidas do infantário 1º de maio na cidade de Maputo, na sequência do incêndio registrado no último sábado. O movimento religioso e cívico Moçambique Primeiro reitera a sua pretensão em continuar a impulsionar a paz, a tolerância e a união entre os moçambicanos como pilares essenciais para o desenvolvimento do país. Para o efeito, o movimento Moçambique Primeiro pretende trabalhar com a Assembleia da República na materialização desta iniciativa que visa, entre outros fins, fortalecer a união entre os moçambicanos. O fato foi avançado esta segunda-feira em Maputo pelo bispo Rodrigo Dambo, presidente deste organismo, após audiência com a presidente da Assembleia da República. Por sua vez, o porta-voz do encontro, Rial Shemani, fez saber que Margarida Talapa reafirmou o compromisso da Assembleia da República de promover a paz no país. Na atualidade internacional, o Irão negou esta segunda-feira ter qualquer ligação com o alegado atentado terrorista frustrado no domingo contra a base militar de Fairford, a cerca de 150 quilômetros de Londres. Em comunicado, a Embaixada do Irão condena veementemente as recentes especulações relacionadas com a detenção de 5 homens nas proximidades da base usada pelos Estados Unidos. A imprensa britânica noticiou que a polícia está a investigar uma possível ligação ao Irão, mas evitou comentar a motivação subjacente a este incidente. No domingo, residentes foram evacuados de 85 casas na aldeia de Welford e especialistas em desativação de explosivos do exército utilizaram um robô para examinar os veículos em que se faziam transportar os 5 homens, ora sob custódia policial. A região sul de Moçambique vai continuar sob sistema de baixas temperaturas, principalmente nas províncias de Maputo e Gaza. Em relação às temperaturas máximas previstas para esta terça-feira, a cidade de Tete poderá registrar 37 graus centígrados de temperatura máxima, seguida de Nampula com 32 graus. Pemba, 31, Quilimane, 30, Beira e Lixinga, 28, Vilanculo, 27, Inhambane e Chimoio, 26, Xai-Xai, 20, Maputo, 19 graus centígrados de temperatura máxima. Apresentamos as notícias a esta hora, às próximas, às 3 horas.

0: 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Queremos uma agricultura que alimente o nosso povo, mas também que gere rendimento, emprego e oportunidades.
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0: Atualizamos para si o essencial da informação. Nos próximos minutos, fique na companhia de Albertina Pascoal no programa Solidariedade Moçambique. Mantenha-se desse lado.
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4: Olá, agradecemos por se manter na nossa companhia. É no âmbito da responsabilidade social da Rádio Moçambique que promovemos não só as políticas sociais vigentes em Moçambique, mas também iniciativas e projetos sociais que contribuem para a proteção de mulheres, crianças e idosos desfavorecidos. Igualmente, enaltecemos iniciativas que engrandecem os jovens nas comunidades rurais. Hoje iniciamos o nosso encontro destacando a rubrica O Círculo do Saber, onde o foco é a pessoa idosa.
5: Justina Feliciano Machuza Montano, diretora do Centro de Idosos do Leme.
4: Fale-nos deste centro, há quanto tempo é que existe?
5: Este centro iniciou as suas atividades no dia 15 de fevereiro de 2010.
4: E quais são os objetivos da existência deste centro?
5: Acolher o idoso em situação difícil, apoiar na situação de carenciadade, dar o apoio psicossocial aos próprios idosos e seus familiares. Também cuidar da sua saúde. No Centro Dia Idoso do Lino temos um posto médico, onde está a trabalhar a irmã Isabel como enfermeira. Então lá presta-se todos os cuidados, os primeiros socorros, os curativos, aquilo que ultrapassa as nossas capacidades, submetemos já às instituições públicas. Temos também o posto médico daqui do Leme, também que nos presta serviços como a rastreagem de HIV, de tuberculose. Temos lá um técnico. Quando admitimos, por acaso, um idoso, chamamos o técnico para fazer esse tipo de trabalho para depois admitirmos. Como todos nós sabemos, é uma doença contagiosa, então temos que saber com que lidamos para depois seguirmos aquilo que é necessário. E então, sendo assim, damos essa assistência médica e medicamentosa aos próprios idosos. E também, não só a eles, porque depois levam um jantar, partilham com a família. Nós aqui servimos duas refeições, mas que se transformam em três. Isto porque temos o mata-bicho, temos o almoço e depois levam o jantar. E também contribuímos para o combate à mendicidade, porque uma vez idoso estando aqui, não se faz à rua. Já tivemos situações quando abrimos, os idosos ainda continuavam a ir à rua, perdemos uma idosa, por acaso foi encontrada e trouxeram aqui, mas a segunda vez já não apanhamos.
4: Mas é preciso, de certa forma, fazer alguma coisa para garantir a própria saúde da pessoa idosa. Quais são as atividades que o centro, portanto, cria para que o idoso possa se exercitar?
5: É verdade, temos aqui a primeira atividade, né? Que é a ginástica matinal, que é uma das atividades programadas. Temos alfabetização, também é uma atividade programada. E temos a cestaria, temos também a costura. São essas.

0: também e que nem tem reforma. Temos a situação de outras idosas que são responsáveis pelas crianças, netos e bisnetos. Isto porque os pais, né, morreram por conta dessa situação, né, da HIV, e outros estão vivendo na África do Sul, mas deixaram as crianças cá. Então esses aí, não tendo como cuidar das crianças, estão aqui no centro.
1: E qual é o trabalho que o centro, junto dos parceiros, neste caso olhando para a ação social, faz para que a família sinta a responsabilidade que tem de zelar pelo seu pai, pela sua mãe? Ao invés de pensar, existe um centro, eles vão ir lá, porque esta não é a cultura moçambicana.
0: Exatamente. Nós, para admitirmos um idoso aqui, primeiro precisamos de uma declaração do próprio chefe do quarteirão, depois de ação social, depois faz a visita ao domicílio, para vivermos em loco aqui, que o chefe do quarteirão terá, depois é que admitimos. E nisso aí, nós avaliamos a situação do próprio idoso. Caso tenha familiar, nos sensibilizamos para cuidar do próprio idoso. Como sabem, as pessoas choram que também não tem condições, razão pela qual procuram o centro para o idoso poder ter assistência. Mas ao recebermos idosos aqui, nós não tiramos aquilo que é a responsabilidade dos familiares. Nós sempre vamos lá conversar, sensibilizamos. Agora, quando é um tratamento que o idoso tem, nós incluímos a família para acompanhar o seu idoso ao hospital, para vir aqui fazer o seguimento da medicação. Responsabilizamos a família para fazer isso aí. E nós também aqui, nós estamos a dar a medicação, porque os idosos não sabem controlar. Mas para fim de semana responsabilizamos a família. Mas no meio da semana, nós é que controlamos, porque ao chegar aqui, depois da metabolismo, damos medicamento, refeições excessivamente. Mas apanhamos situações em que não colaboram.
1: E já agora, senhora diretora, quais são as comunidades que o centro serve aqui a nível da cidade de Maputo?
0: Aqui é o bairro do Linde. Aqui para nós baixa os dois conseguir chegar. Temos também de Mavalane, que são bairros circunvizinhos ao Linde. Tínhamos também de Ferroviário, que acabamos internando na Casa da Alegria, porque já não conseguia sair daqui para lá, mas vivia sozinho. E nós, como isto aqui é uma instituição religiosa, portanto da Igreja Católica, nós escolhemos idosos que são da Igreja Católica. Aqui temos várias religiões. Então, para fazer as orações, para fazer as atividades, primeiro faz orações. Cada qual faz oração segundo como faz na sua igreja, né? Não exigimos que, como somos católicos, aqui tem que ser da católica, não. Portanto, nem os bairros também nós escolhemos. Basta conseguir chegar, nós recebemos.
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1: Estou neste momento com Navais Kamal Abubakar, é vereadora da área da cultura, turismo, transportes e comunicação na nossa cidade de Inhambane, mas também é ambientalista. Nós queremos agradecer em nome da Rádio Moçambique, Programa de Responsabilidade Social, por nos receber aqui na nossa casa, no município de Inhambane, para falarmos do trabalho que faz nesta vertente. E vamos mesmo perceber a saúde da área de turismo, para começar.
3: Muitíssimo obrigado e agradecer pelo convite que nos foi formulado para fazermos parte deste pequeno debate.

0: Concretamente na área relacionada com o turismo, como todos sabemos que a cidade de Inhambane é o destino do turismo a nível nacional. De saúde estamos bem, o turismo está a ficar melhor, embora depois das manifestações que recentemente passamos e de certa forma acabou criando um pouco de desconforto para os nossos turistas, mas bons resultados notaram-se na época da quadra festiva do fim do ano. Não esperávamos o número de procura e de visitantes que nós tivemos na cidade de Inhambane. Isso veio nos trazer a resposta daquilo que do trabalho que temos feito em relação à divulgação e divulgação dos nossos serviços e nosso potencial turístico. Portanto, esperamos que nos próximos dias, próximos anos, as coisas voltem à normalidade, o turismo flua. Neste momento, estamos com um pouco de déficit sobre alojamento, há muita reclamação da parte dos operadores turísticos em relação ao alojamento, mas isso deveu-se mesmo a vários fatores, e inclusive agora a recente situação do aumento de combustível, de certa forma afeta a área do turismo, porque as pessoas agora para viajarem fazem muita matemática por conta de combustível, e quando sobe o combustível as coisas sobem em cadeia, não é? O alojamento sobe, a alimentação sobe, tanto estamos a nos ressentir um pouco fracassados nesta área de alojamento, mas o resto está tudo bem e aos poucos vamos nos adaptando à realidade.
1: Este programa da Rádio Moçambique Antena Nacional abarca as áreas vitais para o desenvolvimento dos munícipes, no caso vertente, das comunidades no contexto geral. E por isso eu fazia esta pergunta, porque quem trabalha para melhorar a sua condição de vida é o munícipe, nestas áreas que eu mencionei. Se calhar podíamos olhar um pouco para esta questão da empregabilidade na área turística em Moçambique. Sente que o turismo, de certa forma, ajuda o munícipe e suas famílias quando se trata, portanto, de emprego neste setor, pese embora tenha feito referência aos desafios que neste momento não são só de Moçambique, não são só de Inhambane.
0: Realmente, os desafios não é só para Inhambane, mas é a nível global. Mas nós vamos falar dessa pequena terra, Inhambane. Os desafios são os mesmos. Agradecemos agora com a introdução do governo do FIDEL, que é o Fundo de Desenvolvimento Local. Este fundo, de certa forma, está a trazer um pouco de input na área da juventude, na implementação dos seus projetos, que são seus sonhos, e muitos deles, maioritariamente deles, são relacionados com a área turística. Isso já é muito bom, porque mesmo aquele que produz, que cria frango, fornece o setor turístico. Então, de certa forma, acabamos nos abraçando e olhamos essa como uma mais-valia do Estado, que o empenho e a dinâmica que o Estado tem tentado trazer no seio da juventude para procurar autoemprego e empregabilidade desse setor da juventude, de forma que não olhem para outros objetivos como a droga e por aí fora. Então, é um incentivo muito agradável e a população de Inhambane agradece. No ano passado, trabalhamos com um fundo um pouco reduzido, mas este ano houve um incremento de quase 50%, então isso já é muito bom. Esperamos que hajam mais projetos que venham alavancar, sobretudo, a área da juventude.
1: Porque não poderíamos chamar uma atenção especial a agentes econômicos na nossa cidade de Inhambane quando olhamos para a questão da responsabilidade social? Qual é o apelo que gostaria de transmitir através da nossa Rádio Moçambique neste programa para ver um envolvimento, se calhar um pouco mais redobrado, no âmbito do apoio à comunidade, ao munícipe neste sentido?
0: Bom, muito obrigado. É um aspecto muito fundamental. Nós, dentro daquilo que é o trabalho de atividades do Conselho Municipal, temos tido algum apoio no setor privado, na área comercial, embora com um pouco de receio, mas nós entendemos qual é a situação financeira, a situação global da crise econômica, mas não posso me queixar de dizer que o setor privado ou o setor econômico não tem apoiado. Tem apoiado com o que podem, com o que devem. Agora, o que nós devíamos deixar como desafio era de apoiarem um pouco mais, sobretudo na área cultural, sobretudo no patrimônio histórico-cultural, que está a precisar de uma revitalização, está a precisar de uma manutenção, e que os orçamentos para este tipo de iniciativas não são assim tão ínfimos, mas precisamos de a participação de todos, sobretudo o setor econômico.
1: Para quem está a ouvir o programa de responsabilidade social da Rádio Moçambique, Antena Nacional, estamos aqui no nosso município de Inhambane, cidade, portanto, de Inhambane, a conversar com Navais Kamal Abubakar, vereador da área de cultura, turismo, transportes e comunicação, mas também é ambientalista. Vamos olhar igualmente para esta área, portanto, senhor vereador, que rege transportes e comunicação. Nós sabemos que também o munícipe precisa de ser bem servido nesta componente.
0: É verdade. Nosso lema na cidade de Inhambane é trazer comunidade aos munícipes. E como vereação temos feito um trabalho de grande relevância, que é a campanha de fiscalização, não só no licenciamento, mas sim nosso maior foco tem sido na observância das condições cômodas das viaturas mecânicas, assim como dentro da viatura, para que o munícipe seja transportado com um mini conforto. E é este trabalho que temos feito e tem surtido, está a trazer algum resultado benéfico, porque todas as viaturas que têm se constatado que não oferecem boas condições para os munícipes, essas têm sido, se estão licenciadas, têm sido arrancadas a licença e colocadas elas, dadas elas como condição de fazerem essa atividade, melhorarem as condições das suas viaturas. Portanto, na área de transporte é uma área muito sensível, porque todos nós sabemos, aqui na cidade de Inhambane, como município, não temos meios próprios e temos os parceiros, o parceiro que é o setor privado, que nos tem ajudado nesta área, que é nosso dever de prover o transporte à população. Então temos ido com cautela, com sensibilização, de modo que este parceiro ou estes parceiros não se zanguem e retirem as suas viaturas da via pública. Daí que temos tido um trabalho de cautela, com mais sensibilização do que a atuação, mas tem casos mesmo extremos, por renitência, depois da advertência ou depois de várias sensibilizações, continuam a infringir. Então esses nós temos tomado medida. Sim.
1: De facto é uma área vital, porque mesmo para termos as nossas mães no mercado a transportarem os alimentos de um local para outro, é preciso que haja essas condições. Mas sei que também é ambientalista. O que é que pode-se servir do facto de ser um ambientalista, senhor vereador Navais Kamal Abubakar, e que pode ser importante para garantir que a nossa cidade, que os nossos munícipes de facto usufruam da sua ideia, do seu pensamento?
0: Sem dúvidas que o ambiente nós colocamos em primeiro lugar, porque sem bem-estar, sem termos um ambiente adequado para vivermos, não estaríamos aqui. Portanto, o nosso trabalho como ambientalista tem sido sempre de sensibilização no plantio das árvores, participar nas campanhas que temos promovido no âmbito de limpeza, no âmbito do Dia Mundial do Ambiente, no âmbito do Dia Mundial da Limpeza. Eu sou ambientalista, sou voluntário, mas também represento neste momento sou focal point de duas organizações ambientais, que é a Let's Do It. Sou coordenador provincial e sou coordenador provincial da Save the Guard. Essas duas organizações têm o mesmo foco, embora, aliás, tenham o mesmo pensamento, mas com focos diferentes. Um é mais para ação concreta no terreno, para limpezas e plantio de árvores, e a outra é mais para advogar. Portanto, aqueles que são os direitos de uma planta, não se deve cortar uma planta sem conhecer-se as razões do abate. Portanto, nós estamos lá para advogar, para entendermos, e neste momento, apesar de ser funcionário do Conselho Municipal, como vereador, mas estamos num desafio enorme, porque não concordamos que o modelo de poda das plantas que está a ser efetuado no Conselho Municipal não é ideal para o ambiente. Porque, se for a reparar, para quem está a ouvir este debate, há de perceber que a poda é retirada totalmente todas as folhas, deixando ela completamente nua. Nós chamamos isso não me passa aqui o termo agora, mas colocamos a planta em risco de morte. E o que consequências é que isso traz? É que nós todos sabemos qual é a importância de uma planta. A importância de uma planta e as suas folhas é de produzir mais oxigênio, conter o dióxido de carbono e, para além, de regular a temperatura de uma certa área. Se formos a reparar neste momento, com a poda que nós introduzimos, a cidade fica mais quente no tempo de calor e mais fria no tempo de frio, porque não temos aquele que é o protetor, aquele que é o regulador de temperatura. Portanto, já estamos a fazer um trabalho interno do Conselho Municipal, junto com a variação da urbanização e os técnicos que fazem essa atividade, para mudar o paradigma da poda. Introduzir uma poda que mantenha a copa, de modo que continue com aquilo que é o objetivo de uma planta a nível da cidade. Em relação à população, eu só tenho que agradecer, porque todas as campanhas que nós temos promovido no âmbito de limpeza, no âmbito de plantio, a população tem aparecido e tem dado o seu apoio incondicionalmente. E, mais uma vez, também agradecer a este setor privado, que quando vamos lá pedir alguma coisa no âmbito de plantio das árvores, tem nos dado esse apoio também de forma incondicional.
1: Uhum. Muito obrigada, senhor vereador da área cultural, também do turismo, transportes e comunicação, e por nos ter prestado este seu conhecimento como ambientalista e voluntário também, apesar de ser um dirigente e está a aliar a sua ação, não é, nobre, ao nosso governo, através do município da cidade. E, como dizia, muito obrigada por esta oportunidade que nos deu, Navais Kamal Abubakar. Desejo, em nome da Rádio Moçambique, programa de responsabilidade social, sucessos no trabalho que desenvolve.
0: Muito obrigado. Obrigado mais uma vez pela oportunidade que nos dão. E estamos abertos para receber outros convites. Podemos partilhar aquilo que são nossas experiências e aquilo que são nossos desejos para o bem-estar da comunidade.
1: Muito obrigada.

0: 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Estamos prestes a terminar o nosso encontro. Para o efeito, vamos destacar na rubrica O Círculo do Saber, matéria sobre as potencialidades agrícolas do distrito de Mandlakazi, província de Gaza.
1: José Camilo Nyambongo, proveniente de Gaza, distrito de Mandlakazi, posto administrativo de Chidengele, localidade de Chizavane. Mandlakazi, como posto administrativo de Chidengele, é uma zona que, digo eu, muito rica, quando bem aproveitada. Isto porque temos mandioca que há muito tempo era produzida e que não rendia porque não conheciam a tecnologia que hoje aplicamos de processar a mandioca em farinha rale, e com farinha fizemos os biscoitos, bolos. Temos os coqueiros, que também eram simples árvores paradas por aí, mas agora, além do coco, aproveitamos o óleo dele. E o engraçado, aproveitamos muito também a planta chamada chafura, que é o citrino, óleo de rícino, que é um líquido muito apreciado e caro. Além também da fruta que nós só comíamos e apodrecia, agora com esse processo de processamento fizemos cachaças, fizemos sumo e jamos também. Isso tudo diremos nós que Mandlakazi, Chidengele, é muito rico porque aproveitamos tantas coisas, porque a técnica já está se expandir em toda aquela zona. O óleo de coco não é cozido, é virgem. Isto porque ralamos o coco e aproveitamos levar aquele leite, colocamos no recipiente e colocamos no frio. E o leite vai abaixo, o óleo vai em cima. Ali é só furar, tirar a água, fica o óleo e assim tem óleo virgem não cozido. Em vez de andarmos nas coisas químicas, tudo químico, não.
0: 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Chegamos ao fim do nosso programa. Despedem-se Albertina Pascoal, que fez a produção e a apresentação, e Sidónio Pires, na sonorização e montagem. Os nossos cumprimentos.
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3: Para trás, o programa Solidariedade de Moçambique, que é transmitido nas tardes de sexta-feira, aqui neste seu canal de rádio de eleição. A música leva-nos até às 3 horas, altura em que iremos uma vez mais atualizar para si as notícias. Vamos ficar ao som de Onésimo Love, que nos traz o tema Nzilo Tafuleni.

Mingas a passar aqui a sua classe com o tema O Pôr do Sol. Para trás, o tema Ntsumi, de Isabel Novella. Por sua vez, Chico António, este músico que deixou ficar, sem dúvidas, grandes registros, vai já a seguir passar aqui a sua classe com Molihefo.

0: Estamos a fechar a hora 2 e vamos chamar a sua atenção à transmissão das notícias. São 3 horas em Moçambique.
1: Boa noite, estimado ouvinte. Bem-vindo às notícias apresentadas por Vítor Rufino. Moçambique quer reforçar a sua capacidade na área de logística como forma de fazer face ao impacto dos conflitos no Médio Oriente. A pretensão foi manifestada esta segunda-feira pelo Presidente da República no encontro que manteve com o seu homólogo Tswana, Duma Boko, em Gaborone. Daniel Chapo indicou que, para o efeito, Moçambique quer viabilizar o projeto do porto de Tchibanine, com vista a galvanizar o crescimento económico na região e no continente em geral.
2: Em Moçambique temos o projeto do porto em Tchibanine, que é um projeto de Moçambique, Botswana e Zimbábue, para podermos aumentar a capacidade do corredor do Limpopo. Então temos que continuar a trabalhar juntos para ver como materializar este projeto. Enquanto isto, nós estamos a trabalhar no aumento da capacidade do porto da Beira, mas o nosso foco está realmente no porto de Maputo e estes depósitos na Matola, que são extremamente importantes para os nossos irmãos aqui em Botswana. Hoje, com a guerra no Médio Oriente, estes depósitos são extremamente importantes para a economia e os nossos irmãos aqui no Botswana.
1: Ainda no quadro da visita de Estado que efetua a Botswana, Daniel Chapo presidiu esta segunda-feira a abertura do Fórum de Negócios Botswana-Moçambique, no qual convidou os empresários tswanas a investirem em Moçambique. Em Cabo Delgado está garantida a disponibilidade de 3 milhões e 600 mil litros de gasolina para abastecimento e distribuição em toda a cadeia comercial. A garantia foi dada esta segunda-feira em conferência de imprensa pelo diretor do Serviço Provincial de Infraestruturas de Cabo Delgado, o qual assegurou que já decorre o descarregamento do combustível no terminal oceânico da cidade de Pemba. Segundo Norte Luali, a quantidade de gasolina disponível vai permitir a normalização do funcionamento deste combustível aos postos de abastecimento e aliviar a escassez registrada desde a semana finda. Cabo Delgado conta com um total de 50 postos de abastecimento de combustíveis, dos quais 12 encontram-se inoperacionais devido a avarias técnicas e às ações terroristas que afetam alguns distritos do centro e norte da província. O secretário permanente do Ministério da Administração Estatal e Função Pública defende a necessidade de os órgãos estatais garantirem proatividade na divulgação de informações de utilidade pública. Segundo Virgulino Nhati, os órgãos públicos devem disponibilizar informações aos cidadãos de forma clara, aberta, comunicativa e prestativa para o desenvolvimento da província e do país. Nhati falava esta segunda-feira na cidade de Tete, nas celebrações do Dia Internacional do Acesso Universal à Informação. A Primeira-Dama da República garante que o seu gabinete vai continuar a buscar parceiros para reforçar as condições de logística nos infantários do país. Geta Chapo deu a garantia esta segunda-feira após reforçar o infantário da Matola com produtos alimentares. A esposa do Presidente da República anotou que, embora o infantário esteja em boas condições, precisa de um reforço adicional em bens alimentares e outros.
3: Precisamos de melhorar alguma coisa, não é? Visitamos também o pátio, temos poucos brinquedos, precisamos também de melhorar, vamos ajudar nisso. Visitamos também a cozinha, o armazém, tem pouca refeição e também reforçamos aqui, trouxemos géneros alimentícios, não só. Trouxemos também fraldas para os nossos bebês e alguns adultos também que põem fraldas. E é para dizer que estamos juntos nessa luta, estamos juntos para continuarmos a apoiar os nossos infantários, não só da cidade de Maputo e província de Maputo, mas a nível nacional.
1: O infantário da Matola conta atualmente com 112 crianças, das quais 64 transferidas do infantário 1º de maio na cidade de Maputo, na sequência do incêndio registrado no último sábado. O movimento religioso e cívico Moçambique Primeiro reitera a sua pretensão em continuar a impulsionar a paz, a tolerância e a união entre os moçambicanos como pilares essenciais para o desenvolvimento do país. Para o efeito, o movimento Moçambique Primeiro pretende trabalhar com a Assembleia da República na materialização desta iniciativa que visa, entre outros fins, fortalecer a união entre os moçambicanos. O fato foi avançado esta segunda-feira em Maputo pelo bispo Rodrigo Dambo, presidente deste organismo, após audiência com a presidente da Assembleia da República. Por sua vez, o porta-voz do encontro, Rial Chemani, fez saber que Margarida Talapa reafirmou o compromisso da Assembleia da República de promover a paz no país. Na atualidade internacional, o Irã negou esta segunda-feira ter qualquer ligação com o alegado atentado terrorista frustrado no domingo contra a base militar de Fairford, a cerca de 150 quilômetros de Londres. Em comunicado, a embaixada do Irã condena veementemente as recentes especulações relacionadas com a detenção de 5 homens nas proximidades da base usada pelos Estados Unidos. A imprensa britânica noticiou que a polícia está a investigar uma possível ligação ao Irã, mas evitou comentar a motivação subjacente a este incidente. No domingo, residentes foram evacuados de 85 casas na aldeia de Welford e especialistas em desativação de explosivos do exército utilizaram um robô para examinar os veículos em que se faziam transportar os 5 homens, ora sob custódia policial. A região sul de Moçambique vai continuar sob sistema de baixas temperaturas, principalmente nas províncias de Maputo e Gaza. Em relação às temperaturas máximas previstas para esta terça-feira, a cidade de Tete poderá registrar 37 graus centígrados de temperatura máxima, seguida de Nampula com 32 graus. Pemba, 31, Quelimane, 30, Beira e Lixinga, 28, Vilanculo, 27, Inhambane e Chimoio, 26, Xai-Xai, 20, Maputo, 19 graus centígrados de temperatura máxima. Apresentamos as notícias a esta hora, as próximas às 4 horas.

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Valdri Nyalumbu e o tema Kutsaka. 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
1: O talk show que promove novos talentos mostra que a inclusão faz parte da nossa essência. Aqui, todo género musical é elegível. O condimento essencial é mesmo a vontade. Depois podemos elencar outros vários como a qualidade e a mensagem. Afinal, nós incentivamos músicas que tenham conteúdo e que não sejam pejorativas. Mas também não descartamos aquelas de puro entretenimento. Desde que, claro, a qualidade esteja presente.

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0: Pois bem, meu caro ouvinte, estamos aqui nesta rubrica do teu programa Sem Barreiras, esta rubrica que é para essencialmente trazer aqui a promoção de novos talentos na arena musical. Hoje convidamos e está presente o JZ, um jovem que canta marrabenta, é marrabenta, não é? Um ritmo bem agitado aqui que ele traz-nos desta noite no Sem Barreiras. Boa noite, JZ, como estás?
1: Estou bem, graças a Deus.
0: Como é que foi o teu dia?
1: Foi bem, foi bem.
0: E então?
1: A mesma graça.
0: A mesma graça. JZ sente que está preparado com estas músicas que trouxe hoje para que as pessoas gostem e possam pedir mais?
1: Sim, estou preparado.
0: O que é que lhe faz pensar que está preparado?
1: O problema é que são músicas boas que traz boa mensagem para todo mundo.
0: A mensagem é boa.
1: São coisas que às vezes acontecem com qualquer pessoa que está nas mensagens das músicas, sim.
0: Ok, e quem escreve as músicas?
1: Sou eu, pessoalmente.
0: Muito bem, sembarreiras@rm.co.mz. Sem Barreiras vai pro ar todos os sábados na Cidade FM, às 21 horas e todas as madrugadas de terça-feira na Antena Nacional. Estamos também na web através do www.rm.co.mz. Então, tu estás aí nas províncias, não importa, podes participar do nosso programa, basta que manifestes interesse, já deixamos ficar aqui o nosso correio eletrónico, mas se gosta do Facebook, pode ir lá Sem Barreiras, atenção que eu sei em algarismos, mande-nos uma mensagem e nós poderemos interagir contigo. Está aqui o exemplo do JZ, ele chegou ao nosso programa, não teve dificuldades, então saiba que este espaço é aberto. JZ, vamos ouvir a primeira música para sabermos se realmente está preparado. Tem aqui quatro. Itzomba, Ungafa, Njombo e Aliranzo e Vapadrinho. Qual é a primeira que escolhe?
1: Qualquer.
0: Qualquer. Qual é a mais triste?
1: A número 17.
0: A número 17 é a mais triste, então vamos fazer uma escala crescente. Crescente é sair da tristeza para as coisas boas. Então, número 17 tem o título
1: Titsomba.
0: Voltamos já no Sem Barreiras.

0: Aqui está a primeira música sugerida pelo nosso convidado para a edição de hoje do Sem Barreiras. O nosso convidado chama-se JZ e a música que escutamos é Titsomba. Ele disse que esta música é a música mais triste deste repertório apresentado para hoje. O que é que trazes nesta música? Eu infelizmente não compreendo o Xangana. Acredito que muitos também que possam estar a escutar não compreendem. O que é que traz nesta música?
1: Essa música só traz a mensagem. A mensagem é de tipo, aqueles que estão vivos não podem vender a herança dos filhos. Por exemplo, eu estou a morrer agora. Onde eu moro, não podem os mais velhos vender o quê? Aquilo tudo que eu fiz para os meus filhos, antes dos meus filhos crescer. Aquilo ali só fiz para meus filhos. Não fizeste para eles. Já, por isso não podem lutar sobre a causa da minha herança.
0: Tá bem. Esta mensagem tem alguma ligação contigo ou escreveu só por escrever?
1: Essa aqui não. Só escrever, porque são coisas que acontecem em todo o mundo.
0: E quando é que JZ começou, ou quando é que descobriu que poderia fazer música, ou quando é que surge a tua paixão pela música?
1: Eu descobri no 2010, passou minha mãe. Depois começou a cantar em 2013.
0: Ok.
1: 2010 até 2013, na verdade, estava a escrever, só às vezes praticar, uma coisa assim. Começar a entrar no estúdio foi 2013.
0: 2013 até hoje, só agora decidiu começar a postar entrevista?
1: Não, foi na televisão.
0: Já esteve lá?
1: Já, sim, mas só que o problema não tem patrocinador, o problema está aí. Já tem 25 músicas que nem vídeo não tem.
0: 25 músicas?
1: 25, sim.
0: E como é que não consegue ter vídeo? Porque é assim, para gravar também precisa de um investimento. Tem 25 músicas, quer dizer, em 25 não podia ter focado no vídeo?
1: Bem, problema, o meu produtor era meu amigo. Como era meu amigo, qualquer hora ele aceitava para fazer o quê? A gravar.
0: Ok.
1: Tem dinheiro, não tem dinheiro, aceitava. Mas agora, já que saiu de Nhambane, estou aqui em Maputo, estou aqui há 3 anos. Ainda não fizeste nenhuma música.
0: Ok, é natural de Nhambane, veio para Maputo?
1: Não, só vivia.
0: Vivia lá, sim. É natural de onde?
1: Daqui de Maputo.
0: Ok.
1: Minha mãe, ela que estava, é natural de Nhambane, a minha mãe. Já logo que faleceu, me levaram com os irmãos dele e ficaram lá com ele.
0: Então viu que o melhor era estar cá?
1: Yeah.
0: Ok, e lá em Nhambane não conseguia sobressair na música?
1: Nada, não conseguia.
0: Tudo bem. Vamos escutar mais uma música para termos a certeza se ouvimos bem. A música Titsomba. Ficou o Vá Padrinho, um gafa. Já percebi, um gafa é uma das tristes, né?
1: Sim.
0: Vamos escutar um gafa e voltamos já. Sem barreiras, @rm.co.mz. Convidado de hoje é JZ.
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0: Estamos no ar sem barreiras. Sabes, meu amigo, que todos os sábados entramos pela Rádio Cidade na tua casa através de 97.9, 21 horas e todas as madrugadas de terça-feira também visitamos-te pela Antena Nacional em 92.3 e pela web www.rm.co.mz. Um gafa, esta é uma mensagem, é um aviso, é um alerta que traz o nosso convidado de hoje, que é JZ. JZ, um gafa aí, Macamundo. Epa, acertei, falei Xangana, né? É mesmo que dizer morrer porquê, né?
1: Sim, sim. Qualquer pessoa que está a viver neste mundo,
0: uhum,
1: não está a ficar feliz de tudo que você está a fazer para a tua vida. Sim. Já aquilo ali pode fazer você morrer. Qualquer coisa uma pessoa pode fazer para ti.
0: Ah, então está a falar da inveja que as pessoas sentem. Sim. Só pelo facto de existir a quem não gosta, por aí.
1: Sim, sim, sim.
0: Mas conta-me lá, onde é que vais buscar esta inspiração para escrever as letras? Aquela que passou, que era a Titsomba, disse que... De certo modo... É aquilo que a sociedade vive, mas também pode ter vivido algo similar, porque contou-me aqui assim, né? Mas então, as outras letras tuas também são assim tristes?
1: Outras não. Edu, isso aí, eu estou a fazer ênfase. Posso fazer música. E pode fazer. Pode uma pessoa se sentir triste mesmo. E da segunda vez, não é aquilo, estou a fazer outra música de outra maneira também.
0: Mas onde é que aprendeu a cantar? Porque, ok, há umas pessoas que têm talento nato, outras vão imitando aqueles que são os seus ídolos, aqueles que eles gostam. Outros também que já passaram por aqui dizem que aprenderam na igreja. E qual é a tua história? Onde é que aprendeu? Porque 2010 até 13, falando que foi onde descobriu. Mas chegou a aprender em algum sítio?
1: Não, eu só estava a imitar a minha mãe, porque minha mãe era maestra.
0: Ok.
1: Em qualquer lugar, na igreja, casamento, já. Ele mesmo que eu também se encaixou.
0: Chegou de cantar na igreja?
1: Mesmo agora, eu canto na igreja, sim.
0: E o que é que faz para melhorar a sua apresentação, a forma como canta? O que é que faz para melhorar a cada dia que passa?
1: Ei, terça e sexta-feira nós temos uma ensaio. A cada vez mais que estou a ensaiar, estou a melhorar.
0: Uhum.
1: E qualquer pessoa que lança uma nova música, sentir que essa música é boa, é ali mesmo que cada vez mais estou a aprender.
0: Tudo bem. E já agora, qual é o teu maior sonho na música? Começou em 2003 a gravar, agora estamos em 26. Onde é que queres chegar?
1: A verdade, eu gostaria de chegar muito longe. Lançar para todo mundo minha voz. Ter patrocinador que me ajuda para qualquer coisa de música.
0: Já tem 25 músicas prontas.
1: Sim.
0: E qual é o retorno que tem? As pessoas têm gostado das tuas músicas? Procuram por ti? O que é que dá força para continuar?
1: Bem, no momento, ninguém está me ligar, me chamar no espetáculo, uma coisa assim. Isso aí não ainda. Por isso que estou a fazer de tudo para entrar qualquer site e pode me lançar. E nunca fui chamado, nunca. Mas a pessoa que está a escutar, que está comigo, uma pessoa que me conhece há muito tempo, está a dizer que as músicas são boas.
0: Uhum. E quem é que lhe dá força? Com quem mora? Sei que já não, os seus pais já não são vivos. Os seus irmãos?
1: Estão vivos, sim, mas já não vivo comigo.
0: Vive com a sua mulher?
1: Sim.
0: Então, tem filhos?
1: Só temos uma filha.
0: Uma filha. Ok. Como é que é? A tua mulher te apoia? A tua filha? A família em si apoia esta carreira?
1: Minha esposa sim me apoia, mas a família... Não vou te mentir. mas estão a me apoiar.
0: E no bairro? Qual é o bairro?
1: É o Leno.
0: O Leno que é? O Leno onde? O Leno de onde que é?
1: É aqui perto do Expresso.
0: Perto do Expresso. No bairro conhecem, sabem que tem um cantor aqui na zona?
1: Tem outras pessoas que já me conhecem, tem outras pessoas que não me conhecem. Porque, na verdade, eu estou ali desde 2023.
0: Mas então, qual é a maior dificuldade para ti quando se trata de música?
1: Eu tenho a capacidade de captar, porque aqui o estúdio está caro. O estúdio está caro, mesmo o vídeo, preciso de fazer vídeo, mas não tenho capacidade, não tenho apoio, não tenho nada para fazer vídeo.
0: Ok. Então, se tivesse que pedir apoio a alguém, o que é que diria neste momento?
1: Se aparecer uma pessoa que pode me apoiar, uma coisa mais importante que o meu sonho que tem que fazer é comprar material de estúdio, deixar em casa.
0: Ah, quer abrir o próprio estúdio?
1: Sim.
0: Ok.
1: Depois, aí já qualquer letra que posso fazer, eu vou fazer. Já tem como fazer o quê? Captar logo na hora.
0: Ok.
1: Às vezes escrevo a letra com boa melodia, mas acabo de esquecer a melodia porque não tenho estúdio. Se tivesse estúdio, ia gravar ali, não perder mais.
0: Ok, ok. E o que é que faz para além da música? Tem um trabalho formal? O que é que lhe sustenta?
1: Agora estou a reparar o telefone aqui no ponto final.
0: E é desse trabalho que tira o dinheiro para o estúdio?
1: É ali mesmo, comida, renda, é ali mesmo. Já por isso que já não estou a aguentar já.
0: E a senhora lá em casa não discute quando vê tirar o dinheiro para...
1: Não, ela também já sabe que aquilo ali é meu sonho. Às vezes ela também me ajuda.
0: Ok, ok.
1: Me ajuda.
0: Tudo bem, é assim mesmo. O amor é isto, apoiar-se um ao outro, faz parte, constrói e fortalece. Mais uma música, aquelas que eram mais tristes já passaram. Ficaram duas, Vá Padrinho e Njombo Yalirandzo. Qual é que vamos escutar?
1: Njombo.
0: Njombo Yalirandzo é dedicado à tua mulher, não? É dedicado à tua mulher?
1: Não, essa aí também escrevi só. Isso é uma coisa que aconteceu com outro vizinho, uma coisa assim já. Eu pensei já de escrever essa letra aí. O próprio vizinho gostou da música. E a esposa também já gostou da música, gosta da música também já. É uma coisa que entre mulher e homem pode gostar da música, porque vai para todos os lados.
0: Muito bem, Sem Barreiras está no ar, na rubrica de talentos. Vamos escutar a música sugerida por JZ, nosso convidado, Njombo Yalirandzo.

0: Já quase no fim desta conversa, escutamos algumas músicas do JZ, nosso convidado, ele que tem uma alcunha, Mfana Wamamane. Isto porque, se o teu estelar a falhar, vai-me dizer, ele diz que este nome é porque cresceu sem ter este cuidado do pai, porque foi embora muito cedo, então cresceu aos cuidados da sua mãe. Por isso diz que é JZ, é Mfana Wamamane. JZ, quais são os planos daqui para frente?
1: Meus planos, na verdade, é de ter patrocinador que me ajuda, que me apoia.
0: Uhum.
1: Yeah. 24 sobre 24, qualquer trabalho que eu preciso de fazer, me ajudar sobre música. E ser chamado qualquer lugar.
0: Uhum.
1: Ir fazer show qualquer lugar. É meu sonho isso aí.
0: Mas então tem 25 músicas, este ano ainda vai gravar ou nem por isso?
1: Este ano gostaria de gravar vídeo, na verdade.
0: Gravar vídeo?
1: Yeah.
0: Já começou a fazer poupança? Ou conta mesmo com patrocínio?
1: Só contar nos patrocinadores, na verdade, porque não tenho nada.
0: Ok, quanto é que é mais ou menos um vídeo?
1: Epá, tem um tio que falou com ele ali, disse que o vídeo tá, quero 35 mil.
0: 35 mil. Então o JZ quer este apoio para gravar o vídeo. Quem estiver a escutar o programa e achar que, ou sentir que tem condições, aqui está o jovem. É fruto do nosso país, é fruto da nossa terra. Então, ajudar o próximo também nos faz ter mais moçambicanos. JZ, como é que as pessoas podem te encontrar? Como é que podem ter as tuas músicas?
1: Tem no YouTube, nome é JZ Mfana Wamamane. Tem todas as músicas lá. O Facebook, JZ Mfana Wamamane. TikTok, JZ Mfana Wamamane. Instagram, JZ Mfana Wamamane. E meu número também do WhatsApp. Qualquer apoio é 84-37-16-310. 84-37-16-310. WhatsApp, chamada. Esse número.
0: Ok, eu percebi que a maior parte das músicas são assim, no estilo marrabenta. Não pensem em fazer outro ritmo.
1: Já tem uma piano e um kizomba também.
0: Gostou de fazer outro ritmo ou vai ficar na marrabenta?
1: Yeah, na verdade eu vou ficar na marrabenta.
0: Ok.
1: Marrabenta para mim é uma coisa que me agrada.
0: Uhum. E é inspirado, quem são os artistas que gosta de ouvir moçambicano?
1: Moçambicano é Mr. Esqueto e Mr. Tonito. É um artista também chamado Sachito. Yeah, ele também é um bom cantor que mesmo se precisava, quase preciso de fazer música com ele, mas não tenho capacidade.
0: Uhum.
1: Yeah.
0: Tudo bem, tudo bem. Estivemos aqui a conversar com JZ, este jovem que tem o grande sonho de sobressair na música, mas por causa das dificuldades, em dado momento sente-se distante deste sonho, mas com a ajuda de quem estiver aí à escuta, poderá alcançar. O Sem Barreiras fez a sua parte, mas também saiba que tu que estás aí em casa podes estar aqui. Sem Barreiras, @rm.co.mz. Uma mensagem final.
1: Agradeço a todos que estão a nos escutar neste momento. E agradecer a minha esposa também, que me preparou até na minha saída de casa, até eu chegar aqui. Agradeço a ela. Tudo mais.
0: Pois bem, fechamos mesmo com Vá Padrinho. Disse aqui que é música para evento.
1: Para evento, sim.
0: Ok.
1: Eu aceito qualquer evento, uhum, que uma pessoa pode me querem me chamar, estou disponível.
0: Perfeito.
1: Estou disponível.
0: Fechamos mesmo com o Vá Padrinho e para a semana queremos ter-te aqui também a mostrar o que vales na música. JZ canta Vá Padrinho.
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1: 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Uma vez mais, as notícias. São 4 horas em Moçambique.
2: Bom dia, estimado ouvinte. Bem-vindo às notícias apresentadas por Vítor Rufino. Moçambique quer reforçar a sua capacidade na área de logística como forma de fazer face ao impacto dos conflitos no Médio Oriente. A pretensão foi manifestada esta segunda-feira pelo Presidente da República no encontro que manteve com o seu homólogo Tswana, Duma Boko, em Gaborone. Daniel Chapo indicou que, para o efeito, Moçambique quer viabilizar o projeto do porto de Tchibanine, com vista a galvanizar o crescimento económico na região e no continente em geral.
3: Em Moçambique temos o projeto do porto em Tchibanine, que é um projeto de Moçambique, Botswana e Zimbábue, para podermos aumentar a capacidade do corredor de Limpopo. Então temos que continuar a trabalhar juntos para ver como materializar este projeto. Enquanto isto, nós estamos a trabalhar no aumento da capacidade do porto da Beira, mas o nosso foco está realmente no porto de Maputo e estes depósitos na Matola, que são extremamente importantes para os nossos irmãos aqui em Botswana. Hoje, com a guerra no Médio Oriente, estes depósitos são extremamente importantes para a economia e os nossos irmãos aqui no Botswana.
2: Ainda no quadro da visita de Estado que efetua a Botswana, Daniel Chapo presidiu esta segunda-feira a abertura do Fórum de Negócios Botswana-Moçambique, no qual convidou os empresários tswanas a investirem em Moçambique. Em Cabo Delgado está garantida a disponibilidade de 3 milhões e 600 mil litros de gasolina para abastecimento e distribuição em toda a cadeia comercial. A garantia foi dada esta segunda-feira em conferência de imprensa pelo diretor do Serviço Provincial de Infraestruturas de Cabo Delgado, o qual assegurou que já decorre o descarregamento do combustível no terminal oceânico da cidade de Pemba. Segundo Norte Luali, a quantidade de gasolina disponível vai permitir a normalização do funcionamento deste combustível aos postos de abastecimento e aliviar a escassez registrada desde a semana finda. Cabo Delgado conta com um total de 50 postos de abastecimento de combustíveis, dos quais 12 encontram-se inoperacionais devido a avarias técnicas e às ações terroristas que afetam alguns distritos do centro e norte da província. O secretário permanente do Ministério da Administração Estatal e Função Pública defende a necessidade de os órgãos estatais garantirem proatividade na divulgação de informações de utilidade pública. Segundo Virgulino Nhati, os órgãos públicos devem disponibilizar informações aos cidadãos de forma clara, aberta, comunicativa e prestativa para o desenvolvimento da província e do país. Nhati falava esta segunda-feira na cidade de Tete, nas celebrações do Dia Internacional do Acesso Universal à Informação.
4: De igual modo, foram criados e providos nos quadros pessoal das instituições públicas, lugares nos departamentos de comunicação e imagem, enquanto se impulsiona e alarga a criação de sites institucionais no domínio do governo, GovNet. Foram os órgãos de comunicação social e diversos meios digitais que usam as possibilidades que a internet cria na comunicação com a base, incluem a expansão de rádios comunitárias, centros multimédias comunitários e a obrigatoriedade das consultas comunitárias num esforço de fazer chegar a informação em tempo oportuno nas línguas locais em toda a geografia de Moçambique.
2: Virgulino Nhati frisou que o governo tem garantido a digitalização de serviços em plataformas acessíveis a todos os cidadãos para garantir a fluidez da comunicação com a população. A Primeira-Dama da República garante que o seu gabinete vai continuar a buscar parceiros para reforçar as condições de logística nos infantários do país. Geta Chapo deu a garantia esta segunda-feira após reforçar o infantário da Matola com produtos alimentares. A esposa do Presidente da República anotou que, embora o infantário esteja em boas condições, precisa de um reforço adicional em bens alimentares e outros.
5: Precisamos de melhorar alguma coisa, não é? Visitamos também o pátio, temos poucos brinquedos, precisamos também de melhorar, vamos ajudar nisso. Visitamos também a cozinha, o armazém, tem pouca refeição e também reforçamos aqui, trouxemos géneros alimentícios, não só. Trouxemos também fraldas para os nossos bebês e alguns adultos também, que põem fraldas. E é para dizer que estamos juntos nessa luta, estamos juntos para continuarmos a apoiar aos nossos infantários, não só da cidade de Maputo e província de Maputo, mas a nível nacional.
2: O infantário da Matola conta atualmente com 112 crianças, das quais 64 transferidas do infantário 1º de maio na cidade de Maputo, na sequência do incêndio registrado no último sábado. O movimento religioso e cívico Moçambique Primeiro reitera a sua pretensão em continuar a impulsionar a paz, a tolerância e a união entre os moçambicanos como pilares essenciais para o desenvolvimento do país. Para o efeito, o movimento Moçambique Primeiro pretende trabalhar com a Assembleia da República na materialização desta iniciativa que visa, entre outros fins, fortalecer a união entre os moçambicanos. O fato foi avançado esta segunda-feira em Maputo pelo bispo Rodrigo Dambo, presidente deste organismo, após audiência com a presidente da Assembleia da República. Por sua vez, o porta-voz do encontro, Riel Shemani, fez saber que Margarida Talapa reafirmou o compromisso da Assembleia da República de promover a paz no país. Na atualidade internacional, o Irão negou esta segunda-feira ter qualquer ligação com o alegado atentado terrorista frustrado no domingo contra a base militar de Fairford, a cerca de 150 quilômetros de Londres. Em comunicado, a Embaixada do Irão condena veementemente as recentes especulações relacionadas com a detenção de 5 homens nas proximidades da base usada pelos Estados Unidos. A imprensa britânica noticiou que a polícia está a investigar uma possível ligação ao Irão, mas evitou comentar a motivação subjacente a este incidente. No domingo, residentes foram evacuados de 85 casas na aldeia de Welford e especialistas em desativação de explosivos do exército utilizaram um robô para examinar os veículos em que se faziam transportar os 5 homens, ora sob custódia policial. A região sul de Moçambique vai continuar sob sistema de baixas temperaturas, principalmente nas províncias de Maputo e Gaza. Em relação às temperaturas máximas previstas para esta terça-feira, a cidade de Tete poderá registrar 37 graus centígrados de temperatura máxima, seguida de Nampula com 32 graus. Pemba, 31, Quelimane, 30, Beira e Lixinga, 28, Vilanculo, 27, Inhambane e Chimoio, 26, Xai-Xai, 20, Maputo, 19 graus centígrados de temperatura máxima. Apresentamos as notícias a esta hora, às próximas às 5 horas.

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1: Presidente da República, Daniel Chapo.

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3: Atualizamos para si uma vez mais as notícias. Para você que já está a despertar na nossa sintonia, desejo uma ótima terça-feira. Vamos entrar musicalmente esta hora ao som de um dos músicos das terras da Zambésia. Ele chama-se Michel do Rosário, para ouvirmos o seu Manaju.

0: Mãe África de Dino Miranda, músico moçambicano que se encontra a fazer uma digressão pela Europa. Ouvimos ainda de Teixito Langa o seu Shopee Funk, este instrumentista moçambicano que se encontra também a residir em Portugal.
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0: Já a seguir, para ficar com café, registro de Stuart Sukuma. Mais para frente, também o tema Mabas Benta, de Walter Mabas.

Mabas Benta é um dos temas traídos do disco Blue Window do guitarrista moçambicano Walter Mabas. Estamos a caminhar para o fim deste nosso encontro e vamos convidar Edmásia Mayemba para interpretar Mamã.

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1: São 5 horas em Moçambique.
2: Bom dia, estimado ouvinte. Bem-vindo às notícias apresentadas por Vítor Rufino. O presidente da República, Daniel Chapo, quer ver incrementado o volume de negócios com Botswana. Daniel Chapo entende que a excelente relação político-diplomática existente entre as duas nações também deve se traduzir na área comercial. O chefe de Estado aponta o potencial na área dos recursos minerais, energéticos, agrário e turístico existente nos dois países, como fatores que podem ajudar a incrementar o volume de negócios entre Moçambique e Botswana.
3: Entre 2021 e 2025, Moçambique exportou para Botswana cerca de 79 milhões de dólares em bens e importou cerca de 13 milhões. E em 2025, Botswana representou apenas 0,1% das exportações moçambicanas. Estes números estão muito aquém do potencial das nossas economias. É esta realidade que queremos mudar nesta visita de Estado.
2: O chefe do Estado falava esta segunda-feira no Fórum de Negócios Botswana-Moçambique, que decorreu na capital Botswana, Gaborone. O ministro da Administração Estatal e Função Pública exorta os órgãos de governação descentralizada a fortalecerem a sua coordenação para uma atuação clara e centrada no interesse público. Para Inocêncio Impissa, o bem-estar dos cidadãos deve estar no topo das prioridades dos órgãos de governação descentralizada. O governante falava esta segunda-feira na localidade de Macaneta, distrito de Marraquene, província de Maputo, na 6ª Sessão Ordinária Nacional de Coordenação.
4: Temos o cidadão como ponto de partida e ponto de chegada da nossa ação. Por isso, a nossa coordenação é uma necessidade. O cidadão não quer saber quem ganha uma disputa entre as instituições, quem manda mais entre os dirigentes. O cidadão quer ver a sua vida facilitada. Se os serviços públicos são acessíveis, quer que a administração pública lhe seja célere, previsível, eficaz e responsável.
2: Inocêncio Impissa garantiu que o Governo Central vai continuar a monitorar e intensificar a descentralização, visando tornar mais claras as responsabilidades de cada setor de governação. Cerca de 9 mil pranchas de madeira, correspondentes a 540 metros cúbicos, foram apreendidas este domingo na província de Cabo Delgado, no âmbito da proteção do património natural do país. Segundo o diretor-geral da Agência Nacional para o Controlo de Qualidade Ambiental, AQUA, a madeira foi apreendida em 7 quintais residenciais localizados no bairro de Zalala, na vila de Mocimboa da Praia. Renato Timani fez saber que neste momento a AQUA está a trabalhar para identificar os proprietários da madeira apreendida.
5: Os proprietários das residências onde esta madeira foi encontrada podem incorrer em penas de prisão de 1 a 5 anos e multa correspondente, caso não consigam provar que esta madeira realmente não lhes pertence. E as autoridades acreditam que estes quintais faziam condicionamento desta madeira, uma espécie de chanfuta e umbila, para posteriormente ser exportada ilegalmente para a Tanzânia.
2: O diretor-geral da AQUA, Renato Timani, falava esta segunda-feira em Maputo, numa conferência de imprensa sobre a fiscalização florestal. A Polícia de Trânsito em Sofala apreendeu esta segunda-feira na cidade da Beira 130 motociclos, vulgos chopelas, por cometimento de diversas irregularidades. Segundo o chefe da Seção de Instrução e Educação Pública no Departamento da Polícia de Trânsito em Sofala, Arnaldo Goca, a maior parte das infrações está associada à falta de chapa de inscrição, documentos de habilitação e o incumprimento da lotação.
6: Muitos condutores, mototaxistas, são pessoas que não passam por uma escala de condução. E como é que eles adquirem a licença de condução? Só temos que ir para lá. Então, se não passam por uma formação, eles desconhecem as regras. Queremos aproveitar a comunicação social para difundir que quem pretender-se fazer a via é necessário que vá para a escola de condução. Eu penso que temos que começar por aí.
2: Chefe da Seção de Instrução e Educação Pública no Departamento da Polícia de Trânsito em Sofala, Arnaldo Goca. Vão enterrar esta terça-feira, pelas 10 horas, no cemitério de Michafutene, os restos mortais do jornalista da Rádio Moçambique e antigo diretor do Gabinete de Informação, Ricardo Dimandi. O enterro será antecedido de velório às 8 horas na Igreja Evangélica de Deus Alfa e Ômega, na Pandora. O jornalista e antigo secretário-geral do Sindicato Nacional de Jornalistas, Eduardo Constantino, diz que teve em Ricardo Dimandi um colega e amigo preocupado com os desafios da classe.
7: Quando fui eleito secretário-geral do Sindicato Nacional de Jornalistas, ele vinha à sede do SNJ quando tivesse oportunidade e vínhamos conversar. Conversávamos sobre a nossa vida profissional, sobre a classe dos jornalistas moçambicanos, sobre as mazelas que afetam a classe jornalista moçambicana, enfim, sobre um conjunto de atividades. E estamos de luto.
2: Ricardo Dimandi foi igualmente diretor de informação da RM, delegado dos emissores provinciais da Rádio Moçambique nas províncias de Niassa, Maputo e Gaza. Na atualidade internacional, o exército sudanês rejeitou esta segunda-feira as acusações da Etiópia de que Khartoum estaria a apoiar grupos armados da oposição etíope com o objetivo de derrubar o primeiro-ministro. O pronunciamento acontece numa altura em que se registram confrontos armados no norte da Etiópia. O chefe do Estado-Maior Etíope afirmou à imprensa que a coligação não consegue alcançar nada sozinha, a não ser que o Sudão, o Egito e outras potências os impulsionem, apoiem e forneçam recursos. O tempo. A região sul de Moçambique vai continuar sob sistema de baixas temperaturas, principalmente nas províncias de Maputo e Gaza. Em relação às temperaturas máximas previstas para esta terça-feira, a cidade de Tete pode registrar 37 graus centígrados de temperatura máxima, seguida de Nampula, com 32 graus, Pemba, 31, Quilimane, 30, Beira e Lixinga, 28, Vilanculo, 27, Inhambane e Chimoio, 26, Xai-Xai, 20, Maputo, 19 graus centígrados de temperatura máxima. Apresentamos as notícias a esta hora, as próximas às 6 horas, inseridas no Jornal da Manhã.
8: Em Moçambique, são 5 horas e 7 minutos. Depois da atualização das notícias, damos a conhecer as propostas que a Antena Nacional da Rádio Moçambique vai ter para si hoje, terça-feira, dia 29 de setembro de 2026. E vai ter para si, dentro de instantes, o programa Campo e Desenvolvimento, às 5 horas e 10 minutos. De seguida, Educação Financeira, às 5 horas e 30 minutos. Uma Data na História, às 5 horas e 45 minutos. O Jornal da Manhã, 6 horas. O Nosso Português, 8 horas e 10 minutos. INSS, 8 horas e 15 minutos. Às 8 horas e 20 minutos, o Espaço Infantil Pim Pam Pum. 8 horas e 40 minutos, Garantia Mutuária. Manhã na Antena, o nosso espaço que inicia às 9 horas e 10 minutos, um pouquinho depois da atualização das notícias às 9 horas. 11 horas e 30 minutos, parabéns a você. 12 horas, os tópicos do Jornal da Tarde. Às 12 horas e 2 minutos, Magazine Desportivo, Boletim Meteorológico, às 12 horas e 20 minutos. Jornal da Tarde, 12 horas e 30 minutos. Moçambique de Les a Les, às 13 horas. 14 horas e 25 minutos, Educação Financeira. Às 14 horas e 30 minutos, tem lugar na sua antena nacional, transmissão do jogo entre Moçambique e Sudão. 17 horas e 30 minutos, vai ter música na sua antena nacional. Uma Data na História, 18 horas e 10 minutos. Educação Financeira, 18 horas e 25 minutos. 18 horas e 30 minutos, um espaço musical. 18 horas e 55 minutos, uma história para ti, antecedendo os tópicos do Jornal da Noite, às 19 horas. O Jornal da Noite vai para o ar às 19 horas e 30 minutos, em cadeia nacional, mas será antecedido pela apresentação do Boletim Meteorológico, às 19 horas e 20 minutos, e pela transmissão do Magazine Desportivo da Noite, às 19 horas e 2 minutos, em simultâneo com o canal desportivo da Rádio Moçambique. Quando forem 20 horas, acompanhe o programa Panorama Político, Giramundo, de seguida às 20 horas e 30 minutos. 21 horas e 10 minutos, Último Tempo, entre elas 22 horas e 10 minutos. Às 23 horas, os tópicos do Último Jornal. 23 horas e 15 minutos, o Espaço INSS. 23 horas e 20 minutos, Música. E às 23 horas e 30 minutos, o Último Jornal. São essas as propostas que a Antena Nacional da Rádio Moçambique vai ter para si ao longo desta terça-feira, dia 29 de setembro de 2026, Dia Mundial do Coração. A data é assinalada com campanhas de sensibilização promovidas pelo Ministério da Saúde, pelo Instituto Nacional de Saúde e parceiros locais no que diz respeito ao nosso país Moçambique. São 5 horas e 10 minutos. A seguir, Campo e Desenvolvimento. Bom dia. Meu nome é Henrique Dias. Vou estar consigo até muito perto das 9 horas.
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11: Assim que nos acompanha, o nosso forte abraço. É sempre um prazer desfrutar da sua companhia e partilhar experiências sobre o desenvolvimento das nossas comunidades. Ter filhos é uma das decisões mais importantes da vida de um casal e, quando essa decisão é tomada com responsabilidade e planeamento, os desafios são incontáveis. Mais do que uma escolha individual, o planeamento familiar é um direito garantido por lei e faz parte do cuidado integral à saúde. Ele permite que o casal assuma o controle de sua saúde reprodutiva, levando em conta seus valores, crenças, condições financeiras e saúde física e emocional. Por isso, e dada a sua importância na vida das famílias, na presente edição vamos falar do planeamento familiar como forma de ajudar os casais a gerirem melhor este assunto. Além de falarmos deste tema, na presente edição vamos escalar o distrito de Mabote para nos informarmos sobre a atualidade daquele ponto da província de Inhambane.

Para já, fique com um forte abraço dos amigos Estela Mapanga na produção e apresentação do programa e Ruben Magaia na sonorização e montagem. Para aumentar ainda mais a sua disposição, fique com esta sugestão musical.

0: materno-infantil no Centro de Saúde de Ximboeni, no distrito de Vilanculo, em Inhambane, Olga Ubis. O planeamento familiar ajuda o casal a decidir quando e quantos filhos quer ter. O planeamento familiar possui muitos benefícios e que impactam positivamente toda a estrutura familiar. Dentre os principais benefícios destacam-se a prevenção de gravidezes indesejadas, reduzindo desse modo o risco à saúde física e mental da mulher. Por outro lado, o planeamento familiar garante espaçamento entre filhos, permitindo um melhor preparo financeiro e emocional. Diminui as chances de complicações durante a gravidez e parto. Outros benefícios do planeamento familiar é permitir que a mulher se organize melhor em relação à carreira, estudos e rotina pessoal e proporcionar mais qualidade de vida para pais e filhos, segundo avança a técnica Olga Ubisi.
1: A importância de fazer o planeamento familiar. Primeiro vai te prevenir das doenças. Vai usar o preservativo, vai te prevenir.

0: Tawabo assume o compromisso de transformar a província num destino turístico de excelência, apontando a cultura como um vetor estratégico de desenvolvimento socioeconómico e de identidade nacional. As declarações neste sentido foram proferidas nesta quinta-feira na cidade de Pemba, durante a cerimónia de inauguração do farol Raimundo Domingos Paxinuapa. Na sua intervenção, o governante referiu que o monumento ora inaugurado deve constituir uma referência inspiradora para as novas e futuras gerações.
1: Assumimos fazer de Cabo Delgado um destino turístico de excelência, onde a cultura constitui um importante fator de desenvolvimento econômico, social e de afirmação da nossa identidade. Que este monumento seja, para as gerações presentes e futuras, um permanente testemunho dos valores pelos quais Raimundo Domingos Paxinuapa viveu e lutou.
0: A representante da Embaixada da Espanha, Patrícia Carrasco, reiterou que Cabo Delgado continua a ser uma região prioritária para a cooperação castelhana, reconhecendo que, apesar dos complexos desafios que a província enfrenta, prevalece uma grande riqueza patrimonial.
2: Para a cooperação espanhola, Cabo Delgado foi, é e continuará a ser uma província prioritária. Estamos cientes dos enormes desafios que a província enfrenta, mas também do seu enorme potencial, da riqueza do seu patrimônio e, sobretudo, das capacidades e oportunidades de sua população.
0: Visivelmente emocionada, Marina Paxinuapa, esposa do general homenageado, sublinhou o profundo significado e a dimensão simbólica deste tributo.
3: Vocês não estão imaginando qual a dimensão que tem de ser que é o farol de Raimundo Paxinuapa. Se Raimundo ficasse lá na população onde ele nasceu, hoje podia dar o nome do farol de Paxinuapa. É o pilar, unidade nacional, a revolução. Se as pessoas perguntam, o farol em Cabo Delgado está onde? Em Pemba, mas Pemba está onde? Eu não sabia.
0: O farol Raimundo Domingos Paxinuapa visa consolidar a preservação da memória coletiva associada à libertação nacional, assegurando a transmissão de valores patrióticos às novas gerações. Roberto Raimundo, em Pemba.

0: O governador de Cabo Delgado, Valige Tawabo, assume o compromisso de transformar a província num destino turístico de excelência, apontando a cultura como um vetor estratégico de desenvolvimento socioeconómico e de identidade nacional. As declarações neste sentido foram proferidas nesta quinta-feira na cidade de Pemba, durante a cerimónia de inauguração do farol Raimundo Domingos Paxinuapa. Na sua intervenção, o governante referiu que o monumento ora inaugurado deve constituir uma referência inspiradora para as novas e futuras gerações.
1: Assumimos fazer de Cabo Delgado um destino turístico de excelência, onde a cultura constitui um importante fator de desenvolvimento econômico, social e de afirmação da nossa identidade. Que este monumento seja, para as gerações presentes e futuras, um permanente testemunho dos valores pelos quais Raimundo Domingos Paxinuapa viveu e lutou.
0: A representante da Embaixada da Espanha, Patrícia Carrasco, reiterou que Cabo Delgado continua a ser uma região prioritária para a cooperação castelhana, reconhecendo que, apesar dos complexos desafios que a província enfrenta, prevalece uma grande riqueza patrimonial.
2: Para a cooperação espanhola, Cabo Delgado foi, é e continuará a ser uma província prioritária. Estamos cientes dos enormes desafios que a província enfrenta, mas também do seu enorme potencial, da riqueza do seu patrimônio e, sobretudo, das capacidades e oportunidades de sua população.
0: Visivelmente emocionada, Marina Paxinuapa, esposa do general homenageado, sublinhou o profundo significado e a dimensão simbólica deste tributo.
3: Vocês não estão imaginando qual a dimensão que tem de ser que é o farol de Raimundo Paxinuapa. Se Raimundo ficasse lá na população onde ele nasceu, pois podia dar o nome do farol de Paxinuapa. É o pilar, unidade nacional, a revolução. Se as pessoas perguntam, farol em Cabo Delgado está onde? Em Pemba, mas Pemba está onde? Em Moçambique.
0: O farol Raimundo Domingos Paxinuapa visa consolidar a preservação da memória coletiva associada à libertação nacional, assegurando a transmissão de valores patrióticos às novas gerações. Roberto Raimundo, em Pemba.

0: Havia um canino portador de raiva. Mas neste momento, através, por exemplo, a nível da cidade, trabalhamos com o município. O município tem feito esse trabalho porque colaboramos através dos bairros, sede dos bairros, fazem programação e através de radiofones, e às vezes nos comícios, aquelas atividades têm feito, mas ainda temos muito o que fazer para a sensibilização da população, para saber qual é a importância, não só ter o canino em casa, qual é a importância de vacinarmos o próprio canino.
1: Existem distritos que mais vos preocupam? Se há quais?
0: Bom, com esta criação de Gabinete Único da Saúde Pública, neste momento, nós temos o distrito, por consequente, é próximo, o distrito de Moatize, que tem

0: pouco de um número mais ou menos elevado de casos depois da cidade de Tete. Sim, então, razão pela qual este ano as atividades de lançamento da luta contra a raiva vão ser celebradas no distrito de Matiz.
1: Senhora Argentina, mensagem para a população. Estamos a chegar ao fim. Primeiro, algo que queira acrescentar, aquilo que não perguntei, mas acha que é pertinente ser partilhado com o ouvinte da Rádio Moçambique, e também se pode deixar uma mensagem à nossa comunidade.
0: Nós apelamos à nossa população que é preciso cuidarmos do cão, darmos de comer.

0: problemas técnicos na transmissão do noticiário.
1: E vamos continuar juntos, unidos, solidários, à semelhança daquilo que os nossos líderes libertadores fizeram, para continuarmos a desenvolver os nossos países, para continuarmos a criar melhores condições de vida para os nossos povos. Só vamos conseguir

Bruno Wilson para o lado esquerdo, é para o Bruno, agora que é o Langa, deu e recebeu, e depois perde posição, recupera ainda a turma moçambicana, bola atrasada.

Seguimos com música variada, trazemos temas a condizerem com a hora, enquanto o ouvinte descansa. Outros nem por isso estão a trabalhar, nós já agora desejamos muita força, é um bom trabalho. Amigo ouvinte, esqueça os problemas, esqueça as dificuldades, o stress, relaxa. Essas horas são para relaxar. Lembre-se apenas que o importante é dar o melhor de si em todas as suas tarefas, sempre que estiver dentro de alguma atividade, mesmo que as coisas não tenham corrido como queria no passado. Não fique se massacrando com pensamentos negativos. Tenha um bom descanso, aproveite o momento e descanse de forma tranquila e relaxante. Mais música para ouvir.

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O nosso primeiro encontro vai sendo preenchido com música, música variada, conforme dissemos, música já condizerem com o momento. Queremos que o ouvinte tenha um ótimo descanso, para que ao amanhecer seja um novo dia, um dia cheio de oportunidades para alcançar os seus objetivos e conquistar a felicidade. Podemos sempre melhorar em todas as nossas áreas, podemos sempre melhorar em todas as áreas. Essa é a maravilha da vida, mas é importante saber esperar também pelos momentos certos, saber descansar e planear as próximas etapas. Por isso, respire fundo, fique tranquilo e recupere as suas energias, porque você merece. Boa noite e continuação de um bom descanso e ótima escuta ao Espaço Musical.

Vamos seguir com mais música. Caso esteja sem sono, lembre-se que um pequeno pensamento positivo pela manhã ou ao amanhecer pode mudar todo o seu dia. Não reclame da vida, levanta a cabeça e saiba que dias maus são necessários para que os dias bons tenham algum valor. Até porque às vezes somos testados, não é? Aqueles momentos difíceis, aqueles obstáculos que nós encontramos na nossa caminhada servem para que possamos cantar vitória, possamos contemplar as maravilhas que a vida tem para cada um de nós. Vamos ouvir mais música.

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1: Boa noite, estimado ouvinte. Bem-vindo às notícias apresentadas por Vítor Rufino. O presidente da República, Daniel Chapo, foi recebido esta terça-feira pelo presidente da Assembleia Nacional do Botswana, no quadro da visita de Estado que realiza aquele país. No encontro que manteve a porta fechada, Daniel Chapo esteve acompanhado de alguns deputados do Parlamento Moçambicano que o acompanham nesta visita. O presidente da República visitou igualmente a Okavango Diamond Company, empresa tswana que comercializa diamantes. No prosseguimento da sua visita de Estado ao Botswana, o presidente Daniel Chapo participou na noite desta terça-feira na cerimónia de lançamento das comemorações dos 60 anos da independência do Botswana, que se assinalou esta quarta-feira. O Conselho de Ministros aprovou alterações aos regulamentos do Imposto sobre o Rendimento das Pessoas Coletivas, IRPC, do Imposto sobre o Valor Acrescentado, IVA, e do Imposto sobre o Rendimento das Pessoas Singulares, IRPS. Um comunicado do Secretariado do Conselho de Ministros referente à 28ª Sessão Ordinária do órgão, realizada esta terça-feira, indica que as alterações definem prazos, formalidades e procedimentos administrativos necessários à aplicação das reformas introduzidas nos respectivos códigos fiscais. No caso do IVA, a revisão prevê ainda medidas para modernizar a tributação, alargar a base tributária e reforçar a arrecadação de receitas públicas, incluindo no domínio da economia digital. O governo aprovou igualmente o regulamento da Lei do Voluntariado, que estabelece mecanismos de acreditação e controle do trabalho voluntário realizado no país. O ministro da Justiça, Assuntos Constitucionais e Religiosos exige ações concretas visando a dinamização e digitalização dos serviços com foco na melhoria do acesso à justiça no país. Mateus Sáez entende que, para o efeito, os quadros do setor da justiça devem acompanhar os avanços tecnológicos em prol do bem-estar do cidadão.
2: Precisamos de quadros tecnicamente preparados, eticamente responsáveis, comprometidos com o serviço público e capazes de acompanhar as transformações tecnológicas, legislativas e sociais que o país atravessa. No domínio dos registros de notariado, simplificar procedimentos, reduzir custos, melhorar a transparência, criar condições para uma prestação de serviços públicos cada vez mais eficiente.
1: Mateus Sáez falava esta terça-feira na Matola, província de Maputo, na abertura do 11º Conselho Coordenador deste Ministério. O distrito de Mocimboa da Praia, em Cabo Delgado, está a registrar uma evolução gradual do nível de oferta dos cuidados de saúde, como resultado da retoma do funcionamento de 4 das 8 unidades sanitárias encerradas devido às ações terroristas. O diretor distrital de Saúde, Mulher e Ação Social, Nelson Guambi, disse que o setor continua a apostar em brigadas móveis regulares para suprir as necessidades das comunidades.
3: Atualmente, das 8 unidades sanitárias que o distrito tem, estão em funcionamento 4. E entre as unidades sanitárias em funcionamento destaca-se o Hospital Rural de Mocimboa da Praia, que é a maior unidade sanitária do distrito e que tem oferecido vários serviços. E temos assegurado que são os serviços de consultas gerais, saúde materno infantil, o atendimento de urgência, internamento e também conseguimos oferecer aquilo que são os cuidados cirúrgicos. Também para garantir o acesso aos cuidados de saúde das comunidades, que continuam com as unidades sanitárias encerradas, temos reforçado aquilo que são as brigadas móveis integradas.
1: O diretor distrital de Saúde, Mulher e Ação Social, Nelson Guambi, falava em entrevista à Rádio Moçambique. Na atualidade internacional, as autoridades nigerianas anunciaram esta terça-feira a descoberta de ossadas pertencentes a presumíveis 28 vítimas de raptos no decorrer de uma operação policial realizada no fim de semana no sudeste da Nigéria. As forças de segurança nigerianas encontram-se sob forte pressão num país onde vastas áreas florestais servem de refúgio a criminosos e a grupos armados. Na Nigéria, o montante dos resgates pagos na sequência de raptos ascendeu a cerca de $6 milhões entre julho de 2025 e junho de 2026, segundo a empresa de consultoria SBM Intelligence, sediada na cidade de Lagos. Os sequestros tornaram-se uma fonte de rendimentos essenciais para os grupos criminosos no país mais populoso de África, em particular para os extremistas e os bandos armados conhecidos como bandidos. Fechamos com a previsão do tempo. A cidade de Nampula poderá ser a mais quente do país esta quarta-feira, com 31 graus centígrados de máxima, seguida por Tete, com 30 graus. Clima: Nipemba, 28, Beira, 27, Lixinga, 26, Vilanculo, 24, Xai-Xai, Nhambane, 23, Maputo, 20 e, por último, Chimoio, 19 graus centígrados de máxima. Apresentamos as notícias a esta hora, as próximas às 2 horas.

0: Moçambique tem se destacado em matérias de empoderamento da mulher e da rapariga, através de políticas inclusivas, destinadas a alargar a sua participação em todas as esferas da vida política, econômica, social, ambiental, cultural e desportiva. As recomendações da última Conferência Nacional sobre a Mulher e Gênero, realizada em agosto de 2023, continuam atuais e abrangem várias áreas: mudanças climáticas, gestão de riscos, acesso à terra e ao direito do uso e aproveitamento da terra, mentoria e formação profissional à mulher, autonomia econômica e financiamento à mulher, envolvimento dos homens e rapazes, prevenção à violência e fortalecimento da comunicação social. Apesar dos avanços alcançados na implementação destas recomendações, ainda temos desafios e um longo caminho a percorrer que eleva a responsabilidade coletiva de todos nós. Aliás, eu tenho dito em conversa que a única vez que Moçambique subiu ao pódio para levantar uma bandeira num campeonato olímpico, e até hoje nós continuamos com o país, foi através de uma mulher.
1: Presidente da República, Daniel Chapo.

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3: Mais uma vez, muito boa noite, amigo ouvinte. Fazemos votos de que esteja a gostar da emissão. Depois da atualização das notícias, vamos continuar com mais música. Para si que hoje celebra o seu aniversário, parabéns, parabéns e muitos parabéns. Que celebre muitos e longos anos de vida, com muita saúde, realize todos os seus sonhos e tudo quanto não conseguiu, tenha como aprendizado para melhorar nas próximas etapas, nas próximas ações. E por falar em etapa, amigo ouvinte, vamos ouvir a música de Lisa James, dedicada a si, que celebra mais um aniversário natalício. E depois vamos ouvir Isaú Menezes, vai cantar Lições de Vida. Tenha a continuação de um bom descanso, de uma ótima sintonia. Esta que é a emissão da Antena Nacional da Rádio Moçambique.

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continuar. Vai continuar, sim. Queremos que o ouvinte tenha um bom e merecido descanso depois de um dia de trabalho, de estudo, ou algum esforço, não é, nas atividades que esteve a desempenhar durante o dia. O ouvinte merece ter este momento de paz, de relaxamento, conforme dissemos anteriormente. O descanso faz parte da vida e dá ou renova energia para continuarmos a lutar pelos nossos sonhos e cumprirmos com os planos traçados para o ano que está a correr. Vamos ouvir mais música, quem sabe buscamos inspiração. Continuação de uma ótima sintonia e muito obrigada pela preferência.

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1: 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A hora musical vai seguir, é um momento de paz, de descanso merecido, então entregue-se ao sono. Amigo ouvinte, aproveite para esquecer as preocupações, as expectativas. Este é um momento dedicado ao sono e aos sonhos, quer esteja a dormir ou não. Enquanto não cai no sono, o ouvinte pode ir sonhando com os olhos abertos. Até porque há um ditado que diz que o sonho traz-nos o que a realidade não permite. Então, há um poder quando nós pensamos, quando nós sonhamos, então que tenha sonhos lindos e maravilhosos. Enquanto vai ouvindo a nossa emissão, enquanto descansa, e nós queremos que o ouvinte esteja bem e acorde renovado para mais um dia de atividades.

0: Continuação de um bom descanso, de bons sonhos. Sonhe com um futuro onde todos os seus desejos se tornem realidade e o amanhecer desperto para um novo dia onde tudo pode se tornar realidade. Basta acreditar e ter esperança, depois de lutar também com determinação, não é? Com confiança, com foco, com determinação. E tudo com certeza vai acontecer. Continuação de um bom descanso, um descanso restaurador que o ouvinte com certeza merece.
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0: São 2 horas em todo o país.
1: Boa noite, estimado ouvinte. Bem-vindo às notícias apresentadas por Vítor Rufino. O presidente da República, Daniel Chapo, foi recebido esta terça-feira pelo presidente da Assembleia Nacional do Botswana, no quadro da visita de Estado que realiza aquele país. No encontro que manteve a porta fechada, Daniel Chapo esteve acompanhado de alguns deputados do Parlamento Moçambicano que o acompanham nesta visita. O presidente da República visitou igualmente a Okavango Diamond Company, empresa tswana que comercializa diamantes. No prosseguimento da sua visita de Estado ao Botswana, o presidente Daniel Chapo participou na noite desta terça-feira na cerimónia de lançamento das comemorações dos 60 anos da independência do Botswana, que se assinala esta quarta-feira. O Conselho de Ministros aprovou alterações aos regulamentos do Imposto sobre o Rendimento das Pessoas Coletivas, IRPC, do Imposto sobre o Valor Acrescentado, IVA, e do Imposto sobre o Rendimento das Pessoas Singulares, IRPS. Um comunicado do Secretariado do Conselho de Ministros referente à 28ª Sessão Ordinária do órgão, realizada esta terça-feira, indica que as alterações definem prazos, formalidades e procedimentos administrativos necessários à aplicação das reformas introduzidas nos respectivos códigos fiscais. No caso do IVA, a revisão prevê ainda medidas para modernizar a tributação, alargar a base tributária e reforçar a arrecadação de receitas públicas,